0: temos esse tipo de música.
1: Ei, como é que é essa tal de música americana, hein?